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Pode ir na pica assim, Gatena. Idris é aí, foi bom, face a face. É que o Maninga gozou. O bem na tona. Papai também aqui, Gatena, com Gatena. Não, você como se mijou ali, Jimba. Mirando em consideração de álcool. Apesar ou sim, ó.

Dr. Christopher com a Yuminha. Na Dr. Buza. Ando da forma de cada ponto da Bola África, São Paulo, FF, vale. 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E pedi traia. Fala, Fafim, de como isso é,